0: motos flex e elétricas produzidos no país. O presidente Lula comentou que a nova linha de crédito dá autonomia aos entregadores, que terão total garantia do governo para conseguir o financiamento.
1: O que é que nós fizemos de novidade? O governo está assumindo o fundo garantidor para que ninguém deixe de emprestar dinheiro para vocês comprar moto por falta de garantia. O governo é a garantia de vocês. Vocês não estão apenas conquistando o direito de ter uma moto. O que a gente tem que dizer é que a gente está deixando de pagar um aluguel para a gente comprar um patrimônio.
0: Será possível financiar um veículo por beneficiário e os trabalhadores terão 2 meses para começar a pagar, com prazo de financiamento de até 48 meses. E as montadoras poderão oferecer descontos para a compra. As taxas de juros são de 12% ao ano para os homens e 11,5% para as mulheres. Se o trabalhador financiar R$ 21 mil para comprar sua moto, por exemplo, a parcela ficará em cerca de R$ 552. Para o coordenador da Aliança Nacional dos Entregadores por Aplicativo, Nicolas Souza, poder financiar um veículo vai trazer segurança aos trabalhadores.
2: A gente vai poder trocar de moto com mais facilidade, a gente vai poder conseguir comprar a bike elétrica, principalmente os irmãos que entregam de bike aí e que têm poucas condições hoje de trabalhar com saúde, com segurança, pedalando morro acima, né?
0: Podem solicitar o financiamento ciclistas e motociclistas cadastrados como entregadores em aplicativos há pelo menos 6 meses e que tenham realizado no mínimo 100 corridas. E ainda entregadores com carteira assinada que atuem há pelo menos 6 meses na mesma empresa. O ministro do Desenvolvimento, Indústria, Comércio e Serviços, Márcio Elias Rosa, comentou o alcance do programa.
3: Se nós contarmos todos, os seletistas, os de plataforma, nós vamos alcançar 1 milhão de colegas, aí, de companheiros e de companheiras. Todos os dias rodam as ruas de todas as cidades, pequenas e grandes cidades, levando remédio, comida, documento. E essas pessoas que trabalham tanto dia após dia são absolutamente essenciais.
0: A adesão ao MOVE será pelo site gov.br/movebrasil. Após o cadastro, o trabalhador será informado se atende às condições e a partir de 13 de julho poderá procurar a Caixa, o Banco do Brasil ou instituições financeiras habilitadas para a contratação do financiamento. Reportagem Márcia Fernandes.
4: Moradias para quem vive no campo, em comunidades rurais e quilombolas.
5: O governo do Brasil anunciou a contratação de 85 mil moradias pelo programa Minha Casa Minha Vida.
4: Também foi contemplada a modalidade de construção por meio de entidades, como associações e cooperativas.
6: Um total de 85 mil moradias serão construídas por meio do Minha Casa Minha Vida. Destas, 50 mil unidades serão destinadas à modalidade rural do Programa Habitacional do Governo. Atualmente, a iniciativa contempla famílias com renda bruta anual de até R$ 50 mil. Entre os beneficiários estão agricultores familiares e integrantes de comunidades quilombolas rurais. Para Vânia Marques, presidente da Confederação Nacional dos Trabalhadores Rurais e Agricultores Familiares, as novas moradias representam reconhecimento para o povo do campo.
7: Garantir moradia digna para as famílias do campo é reconhecer a contribuição para o país e afirmar que ninguém pode ser deixado para trás.
6: Outras 35 mil moradias vão atender a beneficiários do Minha Casa Minha Vida, a entidade, em 218 municípios brasileiros. Esta linha do programa federal é voltada para famílias de baixa renda, organizadas por entidades privadas sem fins lucrativos, que em alguns casos também auxiliam na execução das obras e no suporte técnico dos projetos. O presidente Lula garantiu que mais recursos podem ser liberados para esse tipo de parceria.
8: A única coisa que vocês precisam é que a gente tenha confiança em vocês e respeito, que vocês darão conta do recado. Portanto, se preparem, porque quanto mais casa vocês fizerem, quanto melhor for a qualidade da casa que vocês fizerem, mais vocês vão ter direito de ter mais casa para fazer.
6: O ministro das Cidades, Vladimir Lima, reforçou que as duas modalidades do programa Minha Casa Minha Vida, entidades e rural, são importantes importantes porque a participação da população é protagonista na solução de problemas habitacionais.
9: Somente por intermédio dessas entidades conseguimos

0: devemos chegar na zona rural e oferecer moradia digna aos brasileiros do campo. São empreendimentos que, de fato, vão transformar a vida das famílias e dar dignidade para as famílias aí que esperam tanto tempo por uma casa para morar.
1: O governo do Brasil prevê investimento total de 10 bilhões de reais nesta nova seleção habitacional. Os recursos serão liberados através do Fundo de Desenvolvimento Social. O governo do Brasil também anunciou a liberação de 1 bilhão de reais em crédito instalação, que é destinado à construção e reforma de casas para famílias assentadas e comunidades quilombolas, que fazem parte do Programa Nacional de Reforma Agrária. Reportagem Gabriela Noronha.
2: De um lado, imóveis ociosos da União, como prédios públicos em regiões centrais das grandes cidades, ou áreas que já foram rurais e hoje viraram a casa de muita gente nas periferias pelo país.
3: De outro lado, famílias que precisam dos títulos de propriedade das suas casas ou de um apartamento para morar. Prefeituras que precisam de espaço para equipamentos públicos.
2: Para fazer esses dois universos se encontrarem, o governo do Brasil criou o programa Imóvel da Gente.
3: Mais cedo, nós conversamos com a secretária de Patrimônio da União, Carolina Stuck, sobre esse trabalho. Acompanhe a entrevista. Secretária Carolina Stuck, muito boa noite. Vamos começar falando do programa Imóvel da Gente. Ele tem feito, né, uma transferência dos imóveis ociosos do governo federal para fins sociais, como habitação, por exemplo. A senhora pode explicar melhor para a gente como é que funciona o programa e para que outros fins os imóveis podem ser destinados?
4: Boa noite, Mariana. Boa noite, Luciano. Então, o Programa Imóvel da Gente é uma política de democratização do patrimônio da União. O objetivo dele é transformar imóveis ociosos ou subutilizados em políticas públicas. Então, é fazer com que esses imóveis públicos cumpram a sua função social, ambiental e econômica, tentando atingir, né, chegar diretamente à população, transformando esses imóveis em equipamentos públicos. O programa prioriza quatro áreas de ação, né? A primeira delas é a habitação de interesse social, numa forte parceria com o programa Minha Casa Minha Vida, nas suas várias modalidades, mas em especial o programa Minha Casa Minha Vida Entidades. A segunda linha visa fazer a regularização fundiária, que várias áreas da União, historicamente, se transformaram em centros urbanos, foram, né, urbanizados, a população ocupou essas áreas, e essas famílias não receberam até hoje os seus títulos de propriedade. Então, um dos objetivos é fazer essa regularização, né, esse loteamento, esse parcelamento dessas áreas, para que as famílias possam ter os seus títulos. A terceira área de atuação do programa são as políticas públicas e os programas estratégicos do governo federal. Aqui entra a educação, a saúde, a assistência social, a segurança alimentar, a cultura, enfim, diversos equipamentos, né, tanto equipamentos federais como daqueles que são geridos por estados e municípios, numa parceria com esses entes, para que a gente possa, então, beneficiar ao máximo o atendimento à população. E uma última linha, que são grandes áreas, né, que já foram áreas operacionais, como aeroportos ou rede ferroviária, e que hoje se transformam em equipamentos de múltiplos usos. Né? Essas são as quatro principais áreas aí do programa.
2: E que tipos de imóveis entram no programa? Prédios, fazendas, salas comerciais? Como é que é isso, secretária?
4: Isso. A Secretaria de Patrimônio da União faz a gestão de todos os tipos de imóveis, né? Como vocês citaram, prédios ou terrenos desocupados, às vezes grandes áreas rurais, e cada uma delas vai sendo destinada para uma finalidade para a qual ela tem vocação. Então, tem áreas, né, rurais, por exemplo, que são destinadas ao INCRA para reforma agrária ou que são áreas de ocupação originária dos nossos povos e comunidades tradicionais, às vezes áreas, né, das comunidades ribeirinhas próximas aos rios federais, mas também os prédios, às vezes prédios da própria administração pública federal que acabaram sendo desocupados, que a administração não utiliza mais nos centros das áreas urbanas, e que hoje podem virar moradia, por exemplo, né? Então, a gente tem todos esses tipos de imóveis dentro do escopo de atuação aí do Programa Imóvel da Gente.
3: Secretária, a senhora mencionou antes que algumas áreas da União acabaram virando cidades, né? E que o governo faz esse esforço de regularização de titulação dessas... pessoas que foram morar lá, né? E ontem o presidente Lula anunciou a destinação de imóveis numa parceria e também com o programa Periferia Viva. Como é que esses dois programas conversam? Como é que vocês trabalham juntos?
4: Perfeito. Então, a SPU fez um trabalho, um esforço muito grande para fazer um mapeamento de todos esses núcleos urbanos informais que existem em áreas da União, para poder fazer esse processo de regularização. Então, quais as famílias que ocupam. Só que, e precisa para que isso aconteça, dos parceiros locais, dos estados e dos municípios, porque são eles que conseguem fazer o projeto de urbanização dessas áreas, o loteamento, mas isso tudo custa caro, né? É preciso fazer o georreferenciamento, é preciso um trabalho social com as famílias para fazer o cadastramento dessas famílias, e nem sempre os entes locais, os municípios têm, né, capacidade de gestão e capacidade financeira para fazer isso. Então, nessa parceria, o Ministério da Gestão e Inovação e o Ministério das Cidades conseguiram fazer uma parceria. O PAC Periferia Viva está investindo 200 milhões de reais para atender, nesse primeiro momento, 91 núcleos urbanos em 45 municípios. Foi isso que a gente anunciou ontem, né? Celebrou alguns desses contratos ontem. E essa parceria é inédita. É a primeira vez que esse recurso para titulação de famílias é destinado exclusivamente para áreas da União.
2: Quantos imóveis já foram repassados para o Imóvel da Gente e qual a expectativa de repasses até o fim do ano?
4: Ontem nós anunciamos, no balanço de maio de 2026, 1.804 imóveis destinados. Ontem, com as destinações de ontem, a gente já chegou a quase 1.900 imóveis. A expectativa é que até o final do ano a gente chegue a 2 mil imóveis, beneficiando aí em torno de 400 mil famílias em centenas de municípios em todos os estados brasileiros.
3: Muito bem, nós conversamos com a secretária de Patrimônio da União, Carolina Stuck. Muito obrigada, secretária, pela sua entrevista à Voz do Brasil.
4: Obrigada a vocês, boa noite.
2: O governo vai investir 160 milhões de reais para fortalecer a economia popular e solidária.
3: Esse modelo econômico tem como princípio a cooperação entre os trabalhadores e a solidariedade.
2: O resultado é uma remuneração mais justa, maior preocupação com o meio ambiente e o fortalecimento das redes locais de fornecimento.
5: Uma cadeia de produção que envolve 5 estados do país com foco na sustentabilidade. Esse é o trabalho da cooperativa Justa Trama, com sede em Porto Alegre, que comercializa itens de vestuário e artigos de enxoval, feitos com algodão agroecológico. Patrícia Ribas, costureira e diretora financeira da cooperativa, explica como é o processo de produção.
6: A plantação do algodão sai do estado do Ceará e do Rio Grande do Norte, vai para Pará de Minas, é feito fio, e o tecido vai para Porto Alegre, Rio Grande do Sul, onde é produzida as peças. Rondônia também está incluído, porque ela também faz parte com os adereços, botões de cascas de coco e produtos da Amazônia mesmo, né?
5: O dinheiro arrecadado no fim do ano é repartido entre todas as organizações que participam da cooperativa. Esse é um modelo de economia popular e solidária, forma coletiva de organização em que os trabalhadores se baseiam na cooperação e na solidariedade. Para fortalecer iniciativas como essa, o governo vai investir 160 milhões de reais. O anúncio foi feito nesta sexta-feira, durante o primeiro Festival Nacional de Economia Popular e Solidária, realizado no Rio de Janeiro, com apoio do Ministério do Trabalho e Emprego. Fernando Zamban, secretário nacional de Economia Popular e Solidária, explica a que esse dinheiro se destina.
7: Grande parte dos investimentos vem no apoio à melhoria da gestão dos empreendimentos, que é o grande problema, o grande gargalo identificado por esses empreendimentos. Outra parte do investimento, adquirir equipamentos, logística, para permitir que eles tenham mais condições de disputar licitações públicas, acesso ao mercado, colocar o produto no mercado convencional que nós encontramos nas prateleiras, ter produto da economia solidária também disponível para a população em geral.
5: Ainda durante o evento, foi assinada a portaria que institui o segundo Plano Nacional de Economia Solidária, principal instrumento de planejamento estratégico do setor. A carioca Maria Inês de Queiroz Calper faz questão de comprar itens artesanais e contribuir para a valorização de iniciativas ligadas à economia solidária.
8: Primeiro que eu acho mais belo, eu acho o preço mais justo e eu dou realmente valor. Essa coisa do tempo, da dedicação, né, do físico da pessoa, debruçar sobre aquilo e fazer aquele trabalho manual, eu acho isso muito importante.
5: Hoje, há cerca de 30 mil empreendimentos econômicos solidários no país, geralmente na área de artesanato e na produção de alimentos, sendo que a maior parte dessas organizações ainda atuam de maneira informal. Reportagem Natália Koslick.

0: entrevista à TV Brasil, da empresa Brasil de Comunicação, o diretor do Programa Nacional de Imunizações, Éder Gatt, explicou sobre a suspensão temporária da vacina contra a dengue do Butantan.
1: A ideia é estudar os casos junto ao Instituto e à Anvisa para identificar possíveis fatores de risco e orientar a população da forma mais segura possível.
0: Mais cedo, nós conversamos com a repórter Natália Koslick para entender o que houve e as providências que estão sendo tomadas. Boa noite, Natália. Vamos rememorar o que, que houve. A vacina começou a ser aplicada, foi suspensa essa semana, né? Conta pra gente.
2: Boa noite, Mariana, Luciano e ouvintes da Voz do Brasil. A vacina contra a dengue, desenvolvida pelo Instituto Butantan, passou por todos os estudos e testes necessários antes de ser disponibilizada à população. Ou seja, ela seguiu o processo normal das vacinas que são incorporadas para distribuição pelo Sistema Único de Saúde. O que acontece é que quando a escala foi ampliada, foram manifestados aqueles 42 casos de eventos raros divulgados pelo Ministério da Saúde no início da semana. E por isso a decisão pela suspensão temporária do imunizante. Agora esses casos vão ser avaliados individualmente para investigar o que, que houve com esses pacientes e possíveis fatores de risco que tenham interação com a vacina. Em entrevista à TV Brasil, o diretor do Programa Nacional de Imunizações, Éder Gatt, explicou como funciona esse processo.
3: A gente vai fazer um levantamento assim, quais foram os fatores de risco que levaram essas pessoas a desenvolverem esses agravos, considerando que a maioria, e a grande maioria, não desenvolveu. Porque, eventualmente, nessas investigações, a gente acaba identificando fatores de risco que permite a gente direcionar a vacina para um grupo e contraindicar para outro. Por exemplo, pode ser desde um uso de medicamento, pode ser desde uma doença que a pessoa tenha, pode ser até mesmo a idade dela. Tudo isso são coisas que a gente precisa avaliar com muito cuidado para tomar a melhor decisão e garantir a proteção da população. Quando a gente vacina em massa, os eventos muito raros aparecem, que foi justamente o que aconteceu.
2: Vale ressaltar que foram notificados 42 eventos em um universo de 500 mil pessoas que haviam sido vacinadas até o momento.
1: Natália, com essa suspensão, o que acontece com as doses do imunizante que já foram distribuídas aos estados e municípios?
2: Luciano, por enquanto essas doses ficam em stand-by, até que haja uma definição definitiva sobre essa análise, que está sendo desenvolvida em parceria com o Instituto Butantan e a Anvisa.
0: Agora, Natália, existe uma outra vacina contra a dengue, do laboratório Takeda, que também foi incorporada ao SUS e que já vinha sendo aplicada em crianças e adolescentes, né? Sei que deve ter muita gente preocupada com isso por aí. Muda alguma coisa no caso desse imunizante?
2: A princípio, não, Mariana. O diretor do Programa Nacional de Imunizações, Éder Gatt, explicou que no caso da vacina do laboratório japonês, não foram encontrados agravos.
3: A vacina do laboratório Takeda, que foi incorporada em 2024, nós já temos quase 9 milhões de pessoas vacinadas pelo SUS, de 10 a 14 anos, e nós fizemos a mesma avaliação com essa vacina e não encontramos nada semelhante até o momento. Então, a vacinação contra a dengue das crianças e dos adolescentes de 10 a 14 anos é feita com outra vacina, e essa outra vacina tem um bom perfil de segurança, uma vez feita conforme os protocolos do Ministério da Saúde.
1: Agora, como evitar que essa investigação acabe gerando desconfiança sobre a eficácia das vacinas em geral?
2: Pois é, Luciano, exatamente o contrário. Esse episódio deve ser interpretado de forma oposta, na visão do diretor do Programa Nacional de Imunizações. Ele fez questão de ressaltar que todo esse processo da suspensão temporária deve reforçar a confiança das pessoas no trabalho de controle dos órgãos de saúde, já que foi o próprio governo que divulgou os casos e que prestou os esclarecimentos.
3: O Ministério deu toda a transparência para o que foi encontrado. Isso demonstra que as pessoas devem ter confiança no programa e confiança no Sistema Único de Saúde. Porque se nós encontrarmos qualquer problema em qualquer produto que é utilizado na população, nós seremos os primeiros a tomar providência e os primeiros a comunicar.
2: Vale lembrar que a vacina contra a dengue, desenvolvida pelo Butantan, estava sendo aplicada apenas em cidades de São Paulo, Minas Gerais, Ceará e Tocantins. E para quem tomou a vacina nos últimos 21 dias, a orientação do Ministério da Saúde é fazer o acompanhamento em uma unidade de saúde local para observar possíveis reações adversas. Mariana, Luciano.
0: Obrigada, Natália Koslick, pelas suas informações aqui na Voz do Brasil.
1: Termina. termina daqui a pouquinho, às 23h59 de hoje, as inscrições para o Exame Nacional do Ensino Médio.
0: Esse mesmo prazo

0: vale para quem deseja solicitar atendimento especializado e tratamento por nome social.
1: As provas serão aplicadas nos dias 8 e 15 de novembro em todo o país e são a principal porta de entrada para a educação superior no Brasil, como destacou o ministro da Educação, Leonardo Bacchini.
2: O Enem é muito importante porque é a principal ferramenta de acesso à educação superior no Brasil hoje. Com seu resultado do Enem, você pode acessar o SISU, ou seja, você pode ingressar nas universidades federais, em universidades

0: uma novidade, que as universidades federais também, no meio do ano, têm o Sisu Mais, que aproveita também as notas do Enem. Com isso, sua vida muda.
1: As inscrições devem ser realizadas na página do participante, no endereço enem.inep.gov.br/participante.
2: Lembrando que os estudantes concluintes do ensino médio da rede pública também devem acessar esse mesmo endereço para confirmar a participação no Enem e complementar as informações necessárias.
1: A inflação desacelerou no mês de maio, com índice de 0,58% contra 0,67% no mês de abril.
2: De acordo com o Instituto Brasileiro de Geografia e Estatística, os maiores impactos foram dos grupos alimentos e bebidas, seguidos por habitação, cuidados pessoais e energia elétrica.
1: Em 2026, até maio, a inflação é de 3,20%. E nos últimos 12 meses, a alta no custo de vida é de 4,72%.
2: O próximo lote de restituição do Imposto de Renda de Pessoa Física será pago em 30 de junho.
1: Os demais créditos serão programados para 31 de julho e 31 de agosto.
2: O primeiro lote foi pago em 29 de maio e somou 16 bilhões de reais.
1: Entre as novidades desse ano está o cashback, destinado a contribuintes com direito à restituição, que não estavam obrigados a apresentar a declaração referente a 2024.
2: Nesses casos, a Receita Federal vai elaborar uma declaração no modelo simplificado.
1: O pagamento desse lote será feito em 15 de julho.
2: E essas foram as notícias do Governo do Brasil.
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1: Fique agora com as notícias do Poder Judiciário e do Congresso Nacional. Boa noite, um bom fim de semana.
2: A gente volta na segunda-feira. Boa noite, até lá.
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5: STF determina ajustes no plano de reestruturação da CVM.
6: No dia de combate ao trabalho infantil, TST destaca a campanha Vida de Aprendiz.
5: Para o STJ, compradores de imóvel têm legitimidade para exigir obras em áreas comuns.
6: Boa noite, eu sou Marcela Luiza.
5: E eu sou Walter Lima.
6: O Supremo Tribunal Federal determina novas medidas para reforçar a atuação da Comissão de Valores Mobiliários, órgão responsável pela fiscalização do mercado de capitais brasileiro.
5: A decisão é do ministro Flávio Dino, relator do caso no STF. Judite Aragão.
7: O ministro reconheceu avanços nas medidas voltadas à modernização tecnológica da Comissão de Valores Mobiliários, como o uso de inteligência artificial, a integração de bases de dados e a ampliação da cooperação entre órgãos de fiscalização. Mas considerou insuficientes as propostas relacionadas ao aumento da produtividade e à recomposição do quadro de pessoal da autarquia. Na decisão, Flávio Dino rejeitou a meta apresentada pela União de reduzir em apenas 20% o estoque de processos administrativos em tramitação. O ministro considerou o índice incompatível com a gravidade da crise e determinou a apresentação de novas metas para acelerar a análise e o julgamento dos casos.
6: Hoje, 12 de junho, é o Dia Mundial de Combate ao Trabalho Infantil.
5: Para marcar essa data, a Justiça do Trabalho criou a campanha nacional Vida de Aprendiz. Começar certo faz toda a diferença, que está sendo promovida durante todo o mês. Larissa Batista.
8: O foco do TST tem sido converter esse tipo de ação irregular em vagas de jovem aprendiz, garantindo proteção legal, remuneração e a permanência na sala de aula. Os dados mais recentes do IBGE mostram que o país tem mais de 1 milhão e 650 mil crianças e adolescentes entre 5 e 17 anos em situação de trabalho infantil. Alguns são submetidos às piores formas de exploração, que envolvem graves riscos à saúde e à segurança.
6: Comprador de imóvel pode ajuizar ação individual para exigir obras de infraestrutura em áreas comuns do condomínio.
5: Para o STJ, não é necessária a ação coletiva dos condôminos. Fátima Uchoa.
9: O comprador de um lote ajuizou ação contra a construtora responsável pelo loteamento, pedindo a conclusão de obras de infraestrutura nas áreas comuns que estavam atrasadas. A Justiça de Goiás condenou a empresa a finalizar as obras e aplicou multa contratual pelo atraso na entrega. A terceira

0: turma do STJ manteve a determinação. Segundo a relatora ministra Nancy Andrighi, embora a conclusão das obras prometidas em contrato seja um direito coletivo de todos os proprietários, o descumprimento também atinge diretamente a esfera particular de cada um, o que permite a atuação individual na justiça.
1: Ministro Cássio Nunes Marques completa um mês na presidência do Tribunal Superior Eleitoral.
2: Defesa da urna eletrônica e do voto livre marcam o primeiro mês de gestão. Fábio Ruas.
3: O ministro Cássio Nunes Marques tem uma agenda marcada pela defesa da democracia, inclusão, fortalecimento da confiança no sistema eletrônico de votação e pela preparação para as eleições 2026. Outro foco da gestão é o enfrentamento da desinformação e do uso indevido da inteligência artificial.
1: Justiça Federal determina medidas para garantir serviços de saúde em reservas extrativistas no Amazonas.
2: Decisão atende a pedido do Ministério Público Federal, Sabrine Menezes.
4: Segundo as investigações, as Resex Ituxi e Médio Rio Purus, localizadas em Lábrea, abrigam diversas comunidades tradicionais que enfrentam dificuldades de acesso aos serviços de saúde devido à localização e às peculiaridades da região. Com a decisão, a União e o município devem apresentar, em até 30 dias, medidas para garantir transporte de emergência e atendimento médico para as comunidades. Caso não cumpram as determinações, União e município podem ser multados em R$5.000 por dia.
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1: Uma boa noite.
2: Bom fim de semana e até segunda-feira.
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7: Eu sou Humberto Pinheiro e estes são os destaques de hoje do Jornal do Senado que começa agora. Projeto aprovado no Senado amplia a proteção à honra e à privacidade das pessoas. Trabalhadores da safra não poderão acumular salário e benefícios sociais. Proposta pode facilitar a quitação de dívidas entre contribuintes e o poder público. Boa noite. Uma proposta que restringe a divulgação de imagens de vítimas de crimes ou acidentes avançou no Senado. O projeto foi aprovado pela Comissão de Constituição e Justiça e segue agora para análise do plenário. A medida prevê limites para a divulgação e o compartilhamento de imagens que possam expor a dignidade das vítimas e de seus familiares. Repórter Pedro Pincer.
8: O texto altera o Código Civil para prever que o registro ou a divulgação de imagens de vítimas de crimes ou acidentes e de cadáveres poderão ser proibidos quando atingirem a honra da pessoa retratada ou tiverem finalidade comercial. Atualmente, a legislação já prevê restrições para a divulgação de escritos e imagens de uma pessoa nessas situações. O relator, senador Marcelo Castro, do MDB do Piauí, falou sobre o fato que motivou a apresentação do projeto.
9: Foi o acidente que aconteceu com a cantora Marília e compositora Marília Mendonça, que foi filmada a imagem dela, foi divulgado. Isso causou um grande trauma e esse projeto visa exatamente a proteger essas imagens de pessoas que são vítimas de acidente ou de violência.
8: O texto alternativo de Marcelo Castro altera ainda a pena prevista no texto original. Em vez de reclusão, a punição passa a ser de detenção de 6 meses a 2 anos e multa. A proposta segue agora para o plenário.
7: A criação da Universidade Federal do Xingu, no Pará, avançou no Senado. A Comissão de Educação aprovou o projeto que institui a UFX, com sede no município de Altamira. A Universidade Federal do Xingu deverá atender cerca de 430 mil moradores de municípios da região da Transamazônica e das bacias dos rios Xingu e Tapajós. Mais informações com o repórter Rodrigo Rezende.
10: A Comissão de Educação do Senado aprovou a criação da Universidade Federal do Xingu, a UFX. Pela proposta, a nova instituição com sede em Alta

0: A mira será criada a partir do desmembramento da Universidade Federal do Pará. A relatora do projeto, senadora professora Dorinha Seabra, do União do Tocantins, destacou que a presença de uma universidade federal modifica o cenário social da região de instalação.
1: A implantação de uma instituição autônoma com capacidade em pesquisa e extensão contribui sensivelmente para a transformação da realidade social e econômica do seu entorno.
0: O senador Zequinha Marinho, do Podemos do Pará, afirmou que o funcionamento de uma universidade federal em Altamira irá contribuir muito para uma região que fica centenas de quilômetros afastada da capital, Belém.
2: A cidade de Altamira, que é o principal polo da Transamazônica, é em torno de 850 quilômetros. Então, há um vazio nessa região da presença da universidade pública para preencher esse espaço, atendendo não só a cidade de Altamira, que já é, digamos, a sede da extensão da UFPA lá, e faz um trabalho extraordinário. Mas não tem pernas para atingir os municípios do Xingu, né?
0: A proposta, que foi apresentada pelo então senador Paulo Rocha, do PT do Pará, será analisada agora pela Câmara dos Deputados.
3: O senador Rogério Marinho, do PL do Rio Grande do Norte, criticou a condução da política econômica do governo federal e afirmou que o crescimento dos gastos públicos tem provocado o aumento da dívida do país. Segundo o parlamentar, a situação fiscal brasileira se deteriorou nos últimos anos e poderá gerar impactos negativos para as próximas gerações. O senador comparou os indicadores econômicos atuais aos registrados durante a gestão do ex-presidente Jair Bolsonaro. Para Marinho, o aumento das despesas públicas é resultado da criação de novos tributos. O parlamentar também citou projeções da instituição fiscal independente sobre a relação entre dívida pública e Produto Interno Bruto, o PIB.
4: Nós sabemos que ao final deste período, a dívida, relação dívida-PIB, que era 71 pontos percentuais, segundo o IFE, que é a nossa instituição fiscal independente aqui do Senado da República, baterá 84 pontos percentuais. Significa que os brasileiros vão herdar uma herança maldita do governo do PT.
3: Trabalhadores rurais contratados por safra não poderão acumular o salário com benefícios sociais. O governo federal vetou integralmente o projeto aprovado pelo Congresso que autorizava a manutenção desses benefícios durante a contratação temporária no campo. A proposta tinha como objetivo estimular a contratação de mão de obra sazonal na agricultura sem a perda de programas sociais. Com o veto, a decisão agora será analisada pelo Congresso Nacional, que poderá manter ou derrubar o veto. Repórter Marcela Cunha.
5: A proposta determinava que o salário recebido em atividades de plantio e colheita não entrasse no cálculo da renda familiar usado para conceder ou manter benefícios sociais como Bolsa Família. Na justificativa do veto, o governo afirmou que a proposta é inconstitucional e criaria uma despesa obrigatória e permanente sem estimativa do impacto financeiro. Mas o relator do projeto, o senador Jaime Bagatoli, do PL de Rondônia, argumentou que a dificuldade de contratar trabalhadores já provoca perdas em diferentes culturas e regiões do país.
6: O pessoal da Bahia está de joelho por não ter mão de obra. Está se perdendo manga, cacau, uva e ninguém pode fazer essa contratação sem carteira assinada.
5: Pelo texto aprovado no Senado, o trabalhador poderia aceitar o emprego formal durante a safra sem perder imediatamente o benefício. O veto ainda será analisado em uma sessão conjunta do Congresso Nacional.
3: Já o senador Lucas Barreto, do PSD do Amapá, defendeu o avanço da exploração de petróleo e gás na margem equatorial, faixa litorânea que se estende do Amapá ao Rio Grande do Norte. Segundo o parlamentar, a atividade pode representar uma oportunidade para reduzir desigualdades históricas na Amazônia e impulsionar o desenvolvimento econômico do estado que ele representa. E o Senado deve analisar um projeto de lei que permite a utilização de créditos e direitos creditórios para quitar dívidas entre a União, estados e municípios e contribuintes. A medida pretende dar mais eficiência à gestão de créditos públicos e facilitar a solução de pendências financeiras entre o poder público e os contribuintes. Repórter Alexandre Campos.
7: O mecanismo previsto no projeto é simples. O particular, pessoa física ou jurídica que tiver um direito líquido e certo para receber da União, como

0: precatório federal ou crédito de tributo federal reconhecido, poderá receber autorização federal para usá-lo para quitar ou amortizar uma dívida que tem com estados, Distrito Federal ou municípios. As prefeituras e os governos estaduais, por sua vez, poderão usar esses créditos dos particulares para pagarem ou reduzirem suas dívidas com o governo federal. Essa triangulação, segundo o autor do projeto, o senador Alan Rick, do Republicanos do Acre, vai facilitar o pagamento de dívidas.
1: A ideia é dar utilidade econômica a créditos que já existem e permitir que eles sejam usados para resolver passivos públicos de forma mais eficiente.
0: Alan Rick lembrou ainda que os estados, o Distrito Federal e os municípios poderão limitar o uso desse mecanismo, considerando os contribuintes que dificilmente pagariam suas dívidas com esses entes.
2: Com trabalhos técnicos de Josivaldo Souza, o Jornal do Senado fica por aqui. Acompanhe agora as notícias do Tribunal de Contas da União e da Câmara dos Deputados. Boa noite e bom fim de semana.
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4: O Tribunal de Contas da União avaliou o sistema de concessão automática de benefícios do Instituto Nacional de Seguridade Social, o INSS. A ferramenta foi criada para agilizar a análise dos pedidos e reduzir o tempo de espera dos segurados. A fiscalização apontou avanços na automação, mas também que os resultados esperados ainda não foram alcançados. Um dos problemas é que a fila de espera e o tempo de análise continuam sendo desafios para o INSS. A auditoria identificou o uso de sistemas antigos, falta de pessoal e dificuldades para ampliar o número de benefícios concedidos de forma automática. O TCU fez recomendações para aumentar a segurança das análises automáticas e melhorar o atendimento ao cidadão. Saiba mais em tcu.gov.br.
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5: Câmara facilita o acesso de garis ao banheiro durante o período de serviço.
6: Projeto que proíbe atenuante em crimes de violência sexual vai a plenário.
5: Salvador poderá ser a sede simbólica do governo federal no dia 2 de julho.
6: Boa noite. Os deputados aprovaram um projeto que transfere simbolicamente a sede do governo federal para Salvador no dia 2 de julho. Agora o texto será analisado pelo Senado, como informa a repórter Daniele Lessa.
7: A Câmara dos Deputados aprovou o projeto que estabelece a transferência simbólica e temporária da sede do governo federal para a cidade de Salvador, capital da Bahia, no dia 2 de julho de cada ano. O 2 de julho é o principal feriado estadual da Bahia, celebrando a consolidação da independência do Brasil com a expulsão definitiva das tropas portuguesas de Salvador em 1823, em lutas que tiveram a participação de figuras históricas como Maria Quitéria, jovem que se disfarçou de homem, ingressou no exército para lutar pela independência, mostrando grande habilidade no combate. Pelo texto aprovado, apresentado pelo deputado Léo Prates, da Bahia, a sede do governo federal será transferida simbolicamente para Salvador nessa data, em homenagem às celebrações da independência. A medida terá caráter simbólico e não interrompe o funcionamento normal das instituições em Brasília. Relator da proposta, o deputado Gabriel Nunes, do PSD baiano, destacou que a independência brasileira não se limitou a um único episódio, tendo a Bahia um papel central nesse processo, especialmente no Recôncavo baiano, que serviu como base de organização das forças que lutaram contra o domínio português após a proclamação da independência em 7 de setembro.
8: Naturalmente, o 7 de setembro de 1822... é de grande valia, de grande importância, representa o grito de independência do nosso país, mas ainda havia grande dificuldade na consolidação em diversas localidades e nosso Estado teve um papel preponderante para essa consolidação, principalmente no nosso Recôncavo baiano.
7: O deputado Kim Kataguiri, do Missão de São Paulo, se manifestou contra a votação do projeto, argumentando que existem temas de maior relevância para serem aprovados no plenário da Câmara.
9: Está muito caro o Congresso para fazer esse trabalho, para ficar decidindo sobre esse tipo de pauta. Sinceramente, vossas excelências acham que não há matéria mais importante, que essa é a prioridade?

0: idade para ser levado para o plenário, que não poderia aprovar numa comissão.
1: O projeto, que estabelece a transferência simbólica da sede do governo federal para Salvador no dia 2 de julho, agora será analisado pelo Senado. Da Rádio Câmara de Brasília, Daniele Lessa.
2: Direitos Humanos.
3: Clarissa Tércio, do PP de Pernambuco, critica a participação de crianças na última edição da Parada do Orgulho LGBT+, em São Paulo. A parlamentar argumenta que o evento possui conteúdo estritamente adulto e inadequado para menores de idade.
4: Segundo Clarissa Tércio, a infância está sendo utilizada como instrumento de militância ideológica por meio de financiamento público a entidades do setor. A deputada também acusa políticos da esquerda de realizar campanha eleitoral antecipada no evento.
2: Segurança Pública.
3: Os deputados aprovaram um projeto que proíbe atenuantes em crimes de violência sexual. Saiba mais sobre a proposta, que está pronta para entrar na pauta do plenário, na reportagem de Maria Neves.
5: A Comissão de Constituição e Justiça aprovou o projeto da deputada Laura Carneiro, do PSD do Rio de Janeiro, que proíbe a redução de pena para crimes sexuais, independente da idade do agressor. A proposta também veda a diminuição do prazo de prescrição de crimes de natureza sexual. O projeto ainda será votado pelo plenário. Atualmente, a legislação determina que nos casos de violência sexual cometidos por menores de 21 anos no momento da agressão e de maiores de 70 anos quando for proferida a sentença, a pena pode ser reduzida à metade. O tempo de prescrição também cai pela metade nessas mesmas circunstâncias. Uma lei que entrou em vigor no ano passado, também sugerida por Laura Carneiro, proíbe a redução de pena e de prazo de prescrição caso a vítima de violência sexual seja mulher. O objetivo do projeto aprovado é estender essa vedação a todos os crimes sexuais. O relator, deputado Ricardo Aires, do Republicanos do Tocantins, afirma que, embora a violência sexual afete na grande maioria dos casos mulheres e meninas, homens e meninos também podem ser vítimas e merecem igual proteção do Estado.
6: Nós vemos uma escalada no país de crimes sexuais. Acontece cotidianamente fatos lamentáveis, de maneira que, ao tirarmos das circunstâncias de atuação, de atenuação de pena e também no que diz respeito à redução dos prazos prescricionais, os praticantes desses crimes, nós vamos estar, de certa forma, colaborando com uma justiça que seja eficiente, que seja célere.
5: Com a mudança, todos os agressores sexuais ficarão sujeitos ao cumprimento integral da pena. O aumento do prazo de prescrição do crime também é importante, como explica Ricardo Aires, porque a justiça passa a ter mais tempo para investigar os casos. Da Rádio Câmara de Brasília, Maria Neves.
4: Otone de Paula, do PSD do Rio de Janeiro, apresentou o projeto que prevê o aumento das penas para crimes contra a dignidade sexual de crianças e adolescentes quando praticados por ministros religiosos ou pessoas que exerçam funções equivalentes.
3: O deputado entende que a posição de liderança espiritual aumenta a gravidade dos delitos por causa da relação de confiança estabelecida com as vítimas e suas famílias. Para Otone de Paula, é necessário adotar punições mais rigorosas para coibir esse tipo de violência.
4: Dr. Jaziel, do PL do Ceará, celebra o avanço da proposta que reduz a maioridade penal para 16 anos. No entendimento do deputado, a medida atende a um clamor da sociedade que quer o combate à impunidade.
3: De acordo com o Dr. Jaziel, a legislação atual serve de proteção para criminosos que atuam a serviço de facções, valendo-se da menoridade. O parlamentar espera que a matéria avance com urgência na comissão especial e no plenário da Câmara.
2: Meio Ambiente.
4: Chico Alencar, do PSOL do Rio de Janeiro, denuncia ameaças sofridas por moradores da Serra da Chapadinha, na Bahia, que atuam na defesa do meio ambiente. Ele alega que as vítimas enfrentam intimidações relacionadas à especulação imobiliária.

0: área e a exploração mineral.
1: O parlamentar cobra providências das autoridades para garantir a segurança dos defensores socioambientais e a preservação da área ameaçada. Chico Alencar afirma que vai acompanhar o caso para assegurar a proteção das pessoas envolvidas e dos direitos das comunidades locais.
2: Educação.
0: Proposta regulamenta o uso de uma terapia específica para o acompanhamento de pessoas com autismo. A repórter Sofia Peçanha tem os detalhes da regulamentação que está sendo analisada pelas comissões da Câmara.
3: A Comissão do Trabalho aprovou o projeto que estabelece critérios para a utilização da terapia baseada na análise do comportamento aplicada, conhecida como ABA. A proposta busca regulamentar a atuação de profissionais da saúde e da educação que utilizam a técnica, principalmente no acompanhamento de pessoas com transtorno do espectro autista. O objetivo é desenvolver habilidades de comunicação, socialização e autonomia, garantindo mais segurança e qualidade no atendimento, como afirma a deputada Flávia Moraes, relatora na comissão.
4: E a intenção do projeto é justamente regulamentar, criar critérios, definir nível de qualificação, de capacitação para que os profissionais apliquem essa técnica. Porque, na verdade, no meio disso a gente tem aqueles que não estão preparados e pela falta de conhecimento, de preparo, acaba comprometendo, ao invés de ajudar, compromete aí a saúde, o desenvolvimento dessa criança, dessa pessoa.
3: A ABA é uma abordagem baseada na ciência do comportamento, que utiliza métodos estruturados e reforço positivo para estimular o aprendizado e a adaptação do paciente. Pelo texto, a terapia poderá ser aplicada por profissionais das áreas de saúde e educação, desde que sejam graduados ou pós-graduados em análise do comportamento aplicada. Segundo a relatora, a definição de critérios mínimos de formação é essencial para evitar atendimentos inadequados e proteger os pacientes.
4: Então, por isso, a necessidade da definição aí, desses critérios, das exigências de escolaridade, formação para esse profissional, para que a gente possa garantir mais segurança nesse tratamento, na aplicação dessa terapia.
3: A proposta também prevê que estagiários e acompanhantes terapêuticos atuem sob supervisão de profissionais qualificados. A expectativa, segundo Flávia Moraes, é ampliar o acesso ao tratamento em todo o país, com mais profissionais capacitados e maior cobertura nos municípios. Para ser aprovado, o projeto que estabelece critérios para a utilização da terapia baseada na análise do comportamento aplicada precisa ser analisado por mais 3 comissões, seguindo agora para a Comissão de Educação. Da Rádio Câmara de Brasília, Sofia Peçanha.
2: Justiça.
1: Adriana Ventura, do Novo de São Paulo, defende decreto legislativo contra medidas federais que regulam as redes. A deputada classifica os normativos do Executivo como censura explícita e tentativa de cerceamento à liberdade de expressão e da imprensa.
0: Adriana Ventura também sugere a votação da proposta que acaba com o foro privilegiado. A parlamentar defende que todos os cidadãos e autoridades respondam sob as mesmas regras da justiça comum.
1: Na opinião de Raymond, do PT do Rio de Janeiro, as denúncias sobre uma suposta operação financeira ilegal envolvendo o filme sobre a biografia de Jair Bolsonaro aumentaram a rejeição à família. Segundo ele, os recursos para o filme seriam de fundo de previdência dos servidores fluminenses.
0: Para Raymond, as acusações configuram crime de evasão de divisas e ato de lesa pátria, agravados pelo envio de relatórios confidenciais do país a autoridades estrangeiras. Ele pede que a Procuradoria-Geral da República adote medidas severas diante desses fatos.
2: Eleições.
1: Bom, Gás, do PT do Rio Grande do Sul, questiona a decisão do Tribunal Superior Eleitoral que suspendeu a divulgação de uma pesquisa de opinião sobre a eleição para a presidência da República. O parlamentar menciona que entidades do setor consideram a suspensão inconstitucional.
0: Bongás explica que o levantamento abordava a reação popular diante de denúncias de repasses financeiros milionários envolvendo o Banco Master e o filme sobre Jair Bolsonaro. Para ele, as investigações sobre a suposta fraude financeira desgastaram a imagem da oposição.
2: Economia.
1: Prazo de responsabilidade de construtoras por imóveis pode aumentar. É o que prevê projeto em debate no Congresso, como informa o repórter Luiz Cláudio Canuto.
5: O prazo de responsabilidade das empreiteiras por obras entregues

0: pode aumentar, beneficiando os proprietários de imóveis. É o que prevê uma proposta em discussão no Congresso. O texto já foi aprovado pela Câmara e aguarda a votação no Senado. Pelo projeto aprovado até o momento, o Código Civil será alterado de forma a ser ampliado de 5 para 10 anos o prazo máximo em que o empreiteiro é responsável pela segurança e estabilidade das obras. Os prazos de garantia deverão variar conforme o tipo de defeito encontrado na obra e começarão a valer a partir da entrega do imóvel, da conclusão da obra ou da emissão do auto de conclusão, o que ocorrer primeiro. O relator do projeto na Comissão de Constituição e Justiça da Câmara, deputado Toninho Vantcher, do PP do Paraná, propôs diferenciar os vícios e defeitos encontrados a fim de estabelecer prazos de garantia e prescrição diferentes, seguindo o modelo do direito espanhol. O prazo aumenta de 5 para 10 anos para problemas na estrutura ou na fundação que comprometam a segurança da construção. Aumenta de 3 para 5 anos para defeitos em partes da obra ou nas instalações que impeçam o uso do imóvel. E de 1 para 2 anos para defeitos de acabamento, como pintura, pisos e equipamentos instalados. Toninho Vantcher explica o alcance do projeto.
1: Ele vem trazer uma segurança maior para quem compra o imóvel. Você que vai comprar um imóvel, você vai ter uma garantia de 10 anos da estrutura, né, que é aplicada para você construir uma casa. Então, hoje é 5 anos, então você vai ter 10 anos se acontecer algum problema, algum episódio por falha da construção, você tem direito de recorrer e a empresa tem que sanar esse erro. E nós relatamos esse projeto e fizemos realmente um relatório que atende o interesse tanto das construtoras como também daquele que compra o imóvel. Aquele que compra, ele tem que ter certeza que está comprando um imóvel em condições. E para isso ele terá 10 anos para poder reclamar caso ocorra alguma falha construtiva do imóvel.
0: O texto também prevê o direito do proprietário de pedir o cancelamento do contrato dentro do prazo de 1 ano, a partir do início da garantia. Mesmo nesses casos, o empreiteiro continua responsável pelos consertos durante o período de garantia. Por outro lado, a proposta aprovada na Câmara estabelece que a construtora ou o empreiteiro não será responsável se o imóvel não receber manutenção adequada ou forem feitas reformas que mudem a estrutura original da construção. O projeto foi apresentado pelo deputado Celso Russomano, do Republicanos de São Paulo. Para virar lei, precisa ser aprovado pela Câmara e pelo Senado. Da Rádio Câmara de Brasília, Luiz Cláudio Canuto.
2: Relações Exteriores.
3: Jandira Fegali, do PCdoB do Rio de Janeiro, relata os resultados de uma missão nos Estados Unidos para tratar de economia e segurança nacional. A deputada cita a entrega de documentos contrários à imposição de tarifas comerciais contra o Brasil e em defesa da soberania do PIX.
4: Jandira Fegali acrescenta que a comitiva também pediu a investigação de uma suposta lavagem de dinheiro envolvendo empresários e membros da família Bolsonaro. Ela informa que foram apresentadas provas de remessas financeiras irregulares destinadas a um fundo no Texas.
2: Trabalho.
3: A Câmara aprovou proposta que facilita o acesso de garis ao banheiro durante o serviço. O repórter José Carlos Oliveira explica como isso será feito.
5: As comissões da Câmara dos Deputados aprovaram o projeto de lei que garante ao trabalhador que exerce suas atividades ao ar livre o acesso gratuito a banheiros durante o serviço. A medida beneficia, por exemplo, os garis e os jardineiros. A proposta partiu do deputado Gilberto Abramos, do Republicanos de Minas Gerais, e prevê que o empregador cumpra a medida por meio da instalação de banheiros químicos nos locais de trabalho ao ar livre, ou faça parceria com outros empreendimentos que tenham banheiros disponíveis. O texto também garante o acesso desses trabalhadores a banheiros instalados em prédios públicos e privados. O relator na Comissão do Trabalho, o deputado Sérgio Silva, do Republicanos de Pernambuco, regulamentou esse ponto.
6: A legislação brasileira deve criar condições para o trabalho de todos que sejam dignos. Em relação aos estabelecimentos comerciais, como esses estabelecimentos são privados, entendemos que é necessário que o acesso seja condicionado às exigências próprias do estabelecimento, porque a entrada de pessoas traz questões relativas à segurança e à retribuição pelo uso do espaço.
5: O deputado Sérgio Silva explica agora o acesso aos prédios públicos.
6: Quanto aos prédios de órgãos públicos, deve ser observado as condições de acesso ao prédio, como a emissão de identificação, por exemplo.

0: exemplo. No mais, pretendemos incorporar ao projeto a previsão de que o próprio empregador deva articular na gestão do seu empreendimento forma de assegurar que os trabalhadores tenham acesso às instalações sanitárias.
1: Outra alteração do relator foi garantir a inclusão dessas regras na CLT, Consolidação das Leis do Trabalho. O texto também foi aprovado na Comissão de Constituição e Justiça e segue para análise do Senado, sem necessidade de votação no plenário da Câmara. Da Rádio Câmara de Brasília, José Carlos Oliveira.
2: Transportes.
3: Beto Preto, do PSD do Paraná, informa a criação de uma subcomissão para acompanhar o fim da concessão da Malha Ferroviária Sul, prevista para 2027. Ele acredita que o tema exige ampla discussão diante dos impactos para os municípios atravessados pelos trilhos.
4: Beto Preto defende o debate de alternativas que ampliem a segurança nas passagens de nível e melhorem a convivência entre a operação ferroviária e o trânsito urbano. Ele diz que é preciso construir soluções que atendam tanto à população quanto à logística do transporte ferroviário.
3: Cobalcini, do MDB, defende a concessão de importantes rodovias federais em Santa Catarina como alternativa para acelerar investimentos em infraestrutura. Na visão do deputado, a falta de recursos públicos tem dificultado a execução de obras estratégicas para o Estado.
4: Cobalcini afirma que a duplicação de trechos, como as BRs 282, 470 e 153, são fundamentais para melhorar a segurança nas estradas e garantir mais eficiência no escoamento da produção catarinense rumo aos portos da região.
3: Termina agora o jornal Câmara dos Deputados, produzido pela Rádio Câmara, com trabalhos técnicos de Wellington Teles e apresentação de Luciana Vieira e Ana Raquel Macedo. Boa noite.
4: A Voz do Brasil está de volta na segunda-feira. Uma boa noite e um bom fim de semana.
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0: 10 horas.
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1: Boa noite pra você, ligado com a gente, curtindo aqui a 102.9, curtindo o nosso programa Maratona. Que noite especial, que noite maravilhosa, dia dos namorados, e aí tá curtindo ao lado do seu love, curtindo muito esse momento, esse jantar que se tornou agora um encontro muito bacana, que bacana demais. Nós estamos aqui no ar com o nosso programa e a gente junta a produção durante essa semana. Eu estava lá conversando, Júnior Guedes também, né? Aí Júnior propôs, vamos fazer a programação toda especial para a noite de sexta-feira. Topamos na hora e aqui estamos. É, hoje a gente vai com aquela pegada de clima romântico aqui na nossa Rádio V, no nosso programa Maratona. Então, a gente vai dar agora esse clima todo especial para você curtir ainda mais o seu amor nesse Dia dos Namorados. Bora lá começar o nosso programa romântico hoje. Som internacional para abrir de Bruno Mars. Aí depois tem Katy Perry. Tem muita música para você curtir aqui na sua 102.9. Está no ar, Maratona. De um jeito romântico hoje.
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0: Rádio V102, nesse clima de romance, nesse clima de Dia dos Namorados, né? Ou a Noite dos Namorados. O som que a gente ouviu aqui foi o som da Rihanna. Boa noite pra você que tá aí, grudadinho com seu love, tá curtindo aqui a nossa Rádio V102. Muito romance, né? Muita música legal. A gente contagiando. A gente tá fazendo a nossa parte aqui pra sua noite ficar mais agradável. A gente faz aqui a nossa parte com aquele jeito romântico de ser numa programação especial de Dia dos Namorados. E aí, você faz a sua parte aí. Nosso intervalo tá chegando. Rádio V, 10h22.
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0: Música lá do passado, mas é boa demais. Curtimos o som de Aerosmith. Teve também Nando Reis, Coldplay, Simple Red. Só as melhores canções. Aqui a gente está buscando, de todas as décadas, as mais maravilhosas canções românticas para proporcionar para você um momento especial ao lado do seu amor, né? Você que está aí curtindo no carro, você que está curtindo, sei lá onde, mas está curtindo, tamo junto aqui na 102.9, o nosso programa. Aqui estamos até meia-noite. Hoje, como falei, já desde o início, feliz dia dos namorados a todos, com a programação muito especial. Após o intervalo comercial, uma que certamente quem viveu aí, quem vive, né? E quem teve a oportunidade, que tá na casa hoje dos 40, 40 e poucos anos, vai por 50 até, Bon Jovi, Always, vai poder recordar nesse clima especial. Rádio V, 10h44.
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0: Rádio V102, Ariana Grande. Teve também o som da Isa. Teve outras canções internacionais também, lá do passado, para você curtir aqui na 102.9. Mariah Carey e Bon Jovi também passou por aqui. Só as melhores músicas na programação da sua Rádio V na noite do Dia dos Namorados. 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

Rádio V 102. As melhores músicas estão aqui no nosso programa Maratona. Som de Seal, Crazy. Cara, eu lembro muito dessa música. James Blunt, então, que tal? Pá, essa música foi muito legal ter recordado nessa pegada romântica de sexta-feira hoje, dia dos namorados, proporcionando pra você, a Rádio V, aqui um

0: clima diferenciado. Hoje nós estamos apaixonados junto com você na noite do Dia dos Namorados. A gente está fazendo aqui a nossa parte para deixar esse climão aí para você bem bacana, porque a gente está tocando só música romântica hoje. Teve Cássia Eller, teve Lady Gaga, Miley Cyrus, tudo isso aqui na 102.9. Mas fica aí, não desgruda não do seu love, hein? Após o intervalo, a gente vem com mais. Rádio V, 11:29.
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0: Rádio V102 Bad Liar, com Imagine Dragons, tocando aqui na 102.9, sexta-feira hoje, dia dos namorados. E aí, tá trabalhando, ah, que pena, mas daqui a pouquinho vai chegar em casa pra dar aquele aconchego especial na pessoa amada, que bacana, hein? Feliz dia dos namorados, né? Aos eternos namorados também. Não basta ser um casalzinho novo, não. Tem pessoas aí que estão vivendo um romance, né? Um clima especial e já estão muito tempo juntos. É isso aí. Por isso se fala nesse dito popular, eternos namorados. Depois do nosso intervalo comercial, já vem mais e as últimas também. Rádio V, 11:50.
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Rádio V102 com o som de Alanis Morissette. Nós concluímos o programa de hoje porque foi um programaço diferente, dedicado aos corações apaixonados. Afinal de contas, nós fechamos uma sexta-feira, entramos já num clima de fim de semana. Mas essa sexta-feira hoje foi de muitas declarações. Cara, eu tô olhando aqui no nosso WhatsApp, né? Olhando o meu WhatsApp aqui. É só casalzinho batendo foto, juntos, declarações, aquela coisa toda. Na cidade a gente pode ver também algumas mulheres com um buquezinho de flores, presenteando todo mundo aí. Bacana, né? Agitou até o comércio também com as vendas aí. Ó, amanhã tem uma programação diferente, domingo também, mas segunda-feira tô de volta após a Voz do Brasil para estarmos juntos aqui no nosso maratona. Foi bom demais essas duas horas aqui, meu coração também acelerou, hein? A gente pôde ouvir essas canções maravilhosas aí, poder recordar também dos loves aí. Um grande abraço para todo mundo, se cuidem, até segunda-feira.

0: Meia-noite e 12.
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0: Meia-noite 33.
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0: meia-noite e 57.
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0: 1h22.
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0: 1h48.
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0: 12:13.
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0: 2:36.
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0: 5.
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0: 3:33.
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0: 3:55.
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0: 4:42.
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0: 5 e 8.
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0: 5:37.
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2: Olá, bom dia para você que tá em sintonia da Rádio V 102,9, para você que ouve a gente pela internet no radiov102.com.br, pelo aplicativo, pela Alexa, eu sou Júnior Guedes. Muito bom dia, a partir de agora a gente fica junto no Despertador para começar muito bem o dia, ouvindo música boa. Aumenta o volume.
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0: A nossa primeira super sequência aqui no Despertador para começar bem essa manhã, já com música boa e alto astral. Depois do intervalo tem mais músicas.
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0: Essa é a Rádio V e esse é o Despertador. Que sonzeira, hein? Pra começar bem a nossa manhã junto com a Rádio V. Depois do intervalo tem mais músicas. Continue em sintonia. 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

0: Rádio V, bom saber que você tá aí curtindo o Despertador, ouvindo a gente em 102,9, ouvindo também pela internet, no site ou no aplicativo. Depois do intervalo tem mais músicas.
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0: A sua manhã fica muito mais animada com a Rádio V. Esse é o Despertador, trazendo música boa para começar bem o dia. Depois do intervalo tem mais.
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0: Rádio Veio Despertador na sua manhã, trazendo música boa pra gente despertar já num clima bom, num alto astral. Depois do intervalo tem a última sequência. 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

0: Que sonzeira, hein? Pra fechar o despertador de hoje. Espero que você tenha curtido. Continue ligado aqui na Rádio V, em 102,9, ou então ouvindo a gente pela internet. Um abraço, aproveite a programação. Tchau, fui!
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0: Olá, uma ótima manhã de sábado pra você sintonizado com a gente em 102.9. Bora com a manhã musical aqui da Rádio V. Ao som de Cat Sai, a gente abre todas de hoje juntos por aqui ao vivo. Gabriela.

0: Eu não sou de ligar.
1: Não ligue, hein?
0: Pelo amor de Deus.
2: Essa é a Rádio V, manhã de sabadão, hoje dia 13 de junho de 2026. Final de semana chegou e a Rádio V tá junto com você aí, levando música, muita informação, aquele bate-papo legal todas as manhãs por aqui, te fazendo companhia nesse sábado. Se você tá indo pro trabalho, um ótimo trabalho para você. Se você tá acompanhando a gente aí de casa, tomando cafezão da manhã para acordar nesse sabadão, aquele café com calma, sem pressa, né? Tranquilo, vamos juntos que a gente vai fazendo a trilha sonora da sua manhã.

0: Você curtiu a turma do Pagode com o grupo Menos é Mais Investigador. Kalil com Hey Gringo, Capital Inicial, Me Encontra aí na primeira, abrindo nosso momentinho juntos aqui nessa manhã. Cat's Eye com Gabriela. Uma ótima manhã de sábado pra você. Hoje é o dia que tá todo mundo na expectativa, né? Primeiro jogo do Brasil na Copa do Mundo 2026. E você, tá confiante? Conta pra mim aí qual o placar do jogo que você acha que vai dar, hein? Eu tô confiante, viu? Porém, com os pés no chão. Eu tô chutando aí no 1-0. Não vamos comemorar muito gol nessa estreia, não. Vamos seguindo por aqui. Depois do intervalo tem mais música. Bom dia! 8h20.
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0: Vem a melhor programação do seu rádio, manhã de sabadão, fazendo companhia pra você. Tá no trabalho, tá levando a gente na carona aí também. Muito obrigada pela sintonia. 13 de junho de 2026, Cris Menegazzo na área, trazendo o melhor da música pra você com Kelani e Usher, Show Than Ever. Teve também o Engenheiros do Havaí pra gente cantar junto e relembrar Don Quixote. João Neto Frederico, Cara de Sorte, Max Oliver com Tem Que Ser Você. Uma ótima manhã de sábado, bom final de semana. 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Então vem junto, depois do intervalo, mais música pra animar o seu sábado. Rádio V. 24 minutos, faltando para as 9.
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2: A CIN, Carteira de Identidade Nacional, conhecida como o novo RG, passará a ser aceita como documento de viagem para brasileiros em 8 países da América do Sul. Na prática, a mudança pode permitir a entrada nesses destinos sem a necessidade de passaporte, facilitando o deslocamento de turistas na região. A medida foi definida após um acordo assinado em maio, durante reunião de ministros da Justiça e do Interior do Mercosul, realizada no Paraguai. A partir da decisão, a nova identidade será aceita como documento válido para ingressar na Argentina, Paraguai, Uruguai, Bolívia, Chile, Colômbia, Equador e Peru. Ainda não há uma data oficial para o início da validade do novo uso da CIN entre todos os países. A expectativa, no entanto, é que a autorização comece a valer a partir de agosto. Para mais informações, acesse o portal rbv.com.br.
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acho que a dificuldade ninguém escolhe passar, entendeu? A tempestade que vai passar ninguém sabe. E aqui foi tanta tempestade que a gente aprendeu a dançar na chuva, meu irmão.

0: 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Amanhã de sabadão, bem musical, pra você curtir muita música aqui em 102.9, fazendo a trilha sonora do seu dia, a trilha sonora do seu final de semana ao vivo, pra fechar nossa primeira hora juntos aqui. Cleiton e Romário, Zé Neto e Cristiano, Não Namora. Na mistura de hoje também rolou Skank com Jack Tequila, Lizzo, About In Time, e Miley Cyrus com Angels Like You. Na primeira dessa sequência teve Hungria, Hip Hop e o Temporal. Mas a gente sabe que depois do temporal, o sol sempre aparece. Depois de uma semana chuvosa, acredito que esse tempo aí também vai colaborar e vai dar um final de semana aí com tempo seco, pra gente poder aproveitar, torcer pelo Brasil, comemorar a primeira vitória. Toda energia positiva, né? O Alan tá participando junto com a gente hoje, mandou bom dia, Cris. Confiante sempre, somos brasileiros e não falta esperança. Valeu, um abraço, Alan. Tamo junto, hein? Trabalhando nesse sabadão pela manhã aí, curtindo a nossa programação da Rádio V. Adorou que a gente tocou o som do Skank aqui com Jack Tequila. Daqui a pouquinho, depois do break, tem mais música. A gente te surpreende com os sucessos aqui na Rádio V. Voltando para as 9.
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0: Nossa manhã começou nublada aqui em Videira, a temperatura está marcando 11 graus agora.
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0: pra fechar mais uma sequência de música aqui do nosso... Nossa programação dessa manhã de sábado, 13 de junho de 2026. É realmente pra acordar aí com energia positiva, vibe boa. Magic com Sean Paul, tocou por aqui também com Leon da Weezy. Vanessa da Mata com Ben Rapper e a boa sorte. Desejando já boa sorte pra seleção brasileira que joga hoje. Marcos e Belucci, pega esse carro e na primeira teve essa versão de Adoro Amar Você com Daniel e Vitor Clay, que toca só aqui na Rádio V. Bom dia! 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
3: A família do árbitro Ramon Abate Abel, primeiro catarinense a ser escalado para apitar uma Copa do Mundo, está em clima de torcida para a estreia de Ramon no Mundial. Morador de Araranguá, no sul de Santa Catarina, o árbitro integra o quadro da FIFA desde 2023 e apita sua primeira Copa do Mundo aos 36 anos. O irmão de Ramon, Luciano Teixeira, afirmou que tem conversado bastante com o irmão, principalmente sobre a família e os negócios. Natural de Turvo, Ramon foi o primeiro árbitro brasileiro a apitar uma decisão por medalha de ouro nas Olimpíadas de Verão de 2024. Na Copa do Mundo de 2026, o catarinense estreia na próxima segunda-feira na disputa entre Bélgica e Egito pela primeira rodada do Grupo G do Mundial. Sobre a estreia do irmão na Copa, Luciano afirmou que uma festa provavelmente ocorrerá em Araranguá com outros membros da família. Para mais informações, acesse o portal rbv.com.br.
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0: Rádio V, o sucesso de Taylor Swift com Shake It Up pra gente agitar o seu final de semana. Vamos junto com a Rádio V, animar esse sabadão. Maroon 5 e Cardi B com Girls Like You, Armandinho com Eu Juro, e teve o Gustavo Lima, o embaixador, com Sofrimento Simultâneo. Um ótimo dia pra você que se liga junto com a gente aqui em 102.9. Essa é a Rádio V, de Videira, Santa e Bela Catarina, ao vivo pra fazer companhia pra você. 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
0: Tempo nublado em Videira, temperatura nesse momento marcando agora 12 graus.
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1: Chegando com os últimos sucessos dessa hora, aqui na programação da Rádio V, final de semana chegou e é só alegria. Bom dia! Ao som de OMC, esse som lá de 1996, que delícia relembrar junto com você aqui, ó. Aumenta o volume. Pedrada, hein?

0: Adivinha o lançamento da Simone Mendes. Direitos iguais pra fechar essa hora junto com você aqui na programação de sábado da Rádio V. Teve também Almar com Bem-Estar e OMC com How Bizarre. Obrigado pela sua sintonia, pela sua companhia. A gente vai seguir junto com você nessa manhã, porque daqui a pouquinho tem Manda Ver. Um minuto faltando pras 10.
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3: Salve, salve, galera ligada na Rádio V na manhã deste sábado 13 de junho de 2026. Bom dia! Cris Menegazzo na área, junto com você e a partir de agora, mandando ver e mandando bem demais na melhor programação do seu rádio. 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Rádio V 102.com.br. Você pode nos ouvir pelo site, você pode nos ouvir no rádio da forma tradicional. O que importa é que a gente está ao vivo junto com você para fazer parte do seu dia, da sua rotina, desse sabadão aí, desejando desde já um feliz sábado, um ótimo final de semana e, claro, tem que ter muita Rádio V com muita música boa rolando por aqui. O Manda Ver você já sabe, né? Funciona assim, pede a sua música, manda mensagem aqui no WhatsApp da V, 99101-1828, e bora concorrer ao par de ingressos do Grupo Cine. Hoje, além do pedido de música, sabe o que eu vou pedir para você? Qual o seu palpite pro jogo do Brasil hoje, hein? Brasil vence? Vence de quanto? 1-0? 2-0? 2-1? 3-0? 3-2? Enfim, vai ser um placar mais elástico? Vai ser um placar mais magrinho? Conta pra gente aí, tá confiante? Eu tô, viu? Tô apostando tudo! Então vem junto com a gente até o meio-dia. É nessa pegada que nós vamos trazendo muito mais música pra você. Nosso parceiro Alan escolheu a primeira de hoje pra gente curtir aqui na programação da Rádio V. Disco Lines com Tinashe, No Brook Boys. Bora agitar a sua manhã de sabadão. Bom.

0: Rádio Viana Castela, é que eu não te esqueci. Fechando a primeira sequência do nosso Manda Ver desse sabadão que tá empolgante, ó. Meu estado emocional tá dependendo de 22 pessoas correndo atrás de uma bola hoje, hein? Ai, meu Deus, socorro, hein? Vitor Clay com Joyce Alane, abalo psicológico. E na primeira teve Disco Lines com Tina Chino, Brook Boys. Pedido do Alan, que já foi atendido aqui nessa manhã de sabadão. E o palpite dele é 2-1 pro nosso Brasil. Bora sim, bora! Tamo confiante, né, Alan? Vai dar Brasil hoje, sem dúvida nenhuma.
1: Brasil!
0: Entrando no clima, você vai assistir aonde o jogo, hein? Em casa, de boa, quietinho, não gosta de muito fervo, não gosta de muita loucuragem? Vai reunir a galera, fazer aquele churrasco, vários dando palpites, sendo um pouquinho técnico da seleção também, né? Então bora participar aí, pede a sua música, conta pra gente qual é o palpite do jogo e a gente sorteia pra você par de ingressos pro Grupo Cine. E atenção, hein? 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
2: Bom dia, pessoal, parceiro da rádio. Bom dia, todo mundo que tá me ouvindo agora, nesse momento. 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
1: Tempo predominantemente nublado em Videira. Temperatura 12 graus agora.
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1: Uma excelente manhã de sábado pra você que tá sintonizado, chegando o pedido de música do Cid.
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1: Tá lá na Farroupilha ouvindo a gente. Palpite 2-1 pro jogo, hein, Cid? Bom dia pra você, Henrique Juliano, briga feia. Tá aí o seu pedido.

0: Rádio V, o clima é esse, Copa do Mundo rolando. E aqui na programação, Gala com Free From Desire. Essa música que tem uma conexão entre o futebol aí, que é incrível, né? Os maiores fenômenos da cultura de arquibancadas mundiais. O hit da Eurodance lá de 1996 transformou-se aí no grito de guerra definitivo de várias torcidas e seleções. E tá tocando aqui na programação da V. Antes teve Gabriel Elias com Te Amar e o pedido do Cid, que tá ouvindo a gente lá no Farroupilha, Henrique Juliano, Briga Feia. E o palpite do Cid é de 2-1 pro Brasil. Valeu, Cid. Tamo junto. Um abraço pra você e obrigado pela sintonia. Participa por aqui também a Suyan. Bom dia. Quero participar do sorteio dos ingressos do Grupo Cine e pedir a música da Ariana Grande. Hate Daddy Made You Love Me. Palpite do jogo pro Brasil hoje, 1-0. A Suyan tá igual eu. Pezinho no chão, né, Suyan? Pezinho no chão. Rádio 10:30.
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2: A Prefeitura de Videira recebeu nesta semana a visita dos vereadores mirins em uma iniciativa voltada à aproximação dos jovens com a gestão pública e ao fortalecimento da cidadania. Durante o encontro, os estudantes tiveram a oportunidade de conhecer mais sobre o funcionamento

funcionamento da administração municipal, além de compreender os desafios e responsabilidades envolvidos na gestão de um município. A atividade proporcionou um momento de diálogo entre os representantes do executivo e os jovens participantes do programa, que demonstraram interesse pela vida pública e pelas ações desenvolvidas em benefício

0: Instituições públicas incentivam o conhecimento sobre o funcionamento dos poderes constituídos. A experiência permitiu que os vereadores mirins conhecessem de perto a rotina administrativa e compreendessem como decisões tomadas pelo poder público impactam diretamente a vida da população. 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

0: Rádio Vem manhã de sabadão e você tá ouvindo Manda Ver até o meio-dia. Murilo Huff, Saudade Estranha, Dilcinho com A Lenda. E teve também o pedido da nossa ouvinte que participou por aqui, a Suyan, e escolheu Ariana Grande pra ouvir. Foi a primeira que tocou nessa sequência aqui na Rádio Vem. 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
0: 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Você ouve e vê. Faltando para as 11.
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0: Seguimos com um tempo predominantemente nublado em Videira, temperatura 13 graus.
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3: De volta para você com a primeira edição do Manda Ver deste sábado, trazendo mais música. Aumenta o volume aí, vem curtir o final de semana com a gente.
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0: Rádio V, essa é a Isa, com Caos e Sal, tocando aqui na programação da Rádio V, um contraste legal, trazendo o sucesso de 2025 e também o som do Creed, lá de 2001, One Last Breath, tocando aqui na programação. Bom dia pra você que tá ligando o rádio agora, seja bem-vindo, manda ver, tá no ar, a gente vai até o meio-dia por aqui com a sua participação, escolhendo as músicas que tocam, o som que você tá afim de ouvir. Manda aí no 99101-1828. Fala aí qual é o som que você quer curtir nessa manhã de sabadão, hein? E aproveita também para deixar o seu palpite pro Jogo do Brasil, hein? A galera tá bem esperançosa aqui. Já tivemos palpite de 2-1, palpite de 1-0. Todo mundo acreditando, mas com um pezinho no chão, né? Sabemos que não vai ser, de repente, aí um placar tão elástico quanto foi o de ontem, né? Dos Estados Unidos contra o Paraguai. O resultado do jogo do Paraguai com os Estados Unidos ali, só no primeiro tempo, os Estados Unidos meteram 3-0 no Paraguai. E aí ontem, né, o jogo finalizou aí em 4-1. Teve um golzinho de honra do Paraguai aí também. Mas hoje a gente espera que o Brasil faça o dever de casa, né? Esperamos muito. Tá ansioso? Tá ansiosa? Quase nada. Daqui a pouquinho tem mais música. A gente segue fechando a nossa primeira hora junto com você aqui no Manda Ver. 5 minutos faltando para as 11.
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5: Chegando mais pedido de música. Uma ótima manhã de sábado pra você.
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5: Sempre juntos, abrindo mais uma hora de sucesso com o pedido da Isabela Gelster. Jorge Matheus.

0: Drop Dead. Ela, Olivia Rodrigo, com Drop Dead, um dos grandes sucessos desse ano de 2026. Arrasou demais. E IJ Marley com Fire também tocando por aqui. E teve o pedido da nossa audiência. Jorge Matheus, Matheus e Cauã. Quem escolheu essa aí pra gente curtir foi a Isabela. Beijo, Isa. Obrigada pela sintonia. Lembrando que você tá concorrendo ao par de ingresso do Grupo Cine. Manda aí também a tua sugestão de placar do Jogo do Brasil hoje, hein? 19 horas, todo mundo vai estar vidrado na televisão pra assistir o Jogo do Brasil e torcer muito, né? Então, bora torcer juntos também aqui com a Rádio V. Seguinte, é hora de a gente conversar com o Jefferson lá da Maliza, que tem um convite especial pra você na manhã desse sabadão. Bom dia!
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0: Valeu, Jefferson, tá feito o convite para você de Videira e toda a região ligada aqui na Rádio V, você ouve V. Rádio 11:17.

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jeito, meu compadre. Vambora. Ela vacilou comigo, nós estamos aí, né? Tudo certo.

0: Pode ver mais um super sucesso tocando aqui pra embalar sua manhã de sábado, final de semana. Muito mais musical aqui na Rádio Ver. A gente prepara uma programação especial aí pra você curtir o sabadão, domingão. Sábado D rolando, né? Sábado D, comércio aberto, galera trabalhando. Ao som de Metcon com Dalton, Don't You Worry. Teve Menos é Mais com Coração Partido e Mariana Fagundes. A música diz pra mim. E pra você que ainda não participou nessa manhã, manda sua mensagem aí. Tá valendo um par de ingressos para o Grupo Cine. E a gente tá em clima de Copa do Mundo também, querendo saber qual é o seu palpite para o jogo de hoje. Conta aí! Onze e meia.
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0: O nosso sábado continua nublado em Videira, temperatura 13 graus.
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0: Rádio V, em clima de Copa do Mundo, uma sequência toda Copa, né? Shakira com Burna Boy, Die Die, a música oficial da FIFA World Cup de 2026. Dilsinho com É Uma Partida de Futebol, um clássico nacional que a gente adora também, combina demais com essa época. E Paloma Faith com Only Love Can Hurt Like This, sucesso lá de 2014, tá bombando nas redes sociais também. Uma ótima manhã de sábado pra você, a gente vai se encaminhando aqui pro último break da programação do nosso Manda Ver. Dá tempo de você participar ainda, pedir a sua música e concorrer ao par de ingressos do Grupo Cine. 16 minutos faltando pro meio-dia.
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2: O presidente Luiz Inácio Lula da Silva visitará o porto de Itajaí no dia 26 de junho. A agenda coincide com a repercussão da suspensão da pesca de arrasto de tainha em Santa Catarina. O governo federal havia interrompido a atividade depois de a captura atingir 90% da cota da safra de 2026, com a justificativa de evitar o excesso de pesca. A decisão gerou protestos de pescadores e políticos do litoral norte catarinense. Os representantes afirmaram que a medida prejudicou a renda familiar e a tradição local. Depois da pressão do setor, o governo recuou e anunciou ajustes na cota. O Ministério da Pesca e Aquicultura prepara uma nova portaria para a liberação parcial da atividade. A temporada da pesca de tainha no estado acontece tradicionalmente entre maio e julho, impulsionada pelas frentes frias que trazem os cardumes do sul. A atividade é dividida entre a pesca industrial e a tradicional pesca artesanal de arrasto de praia, que mobiliza diversas comunidades litorâneas e atrai turistas. 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
0: E de volta pra você aqui na melhor programação do seu rádio. 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
0: Chegando com os últimos sucessos dessa manhã de sábado, dia 13 de junho de 2026. Tamo junto!
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0: fechando todas de hoje, da nossa manhã de sábado, que foi incrível junto com você. Muito obrigada pela audiência, pela parceria, pela sintonia. Sucesso do Zenete e Cristiano, fechando todas de hoje, Cadeira Cativa, Ferrugem, Amar ou Odiar, e na primeira teve Ragbone Man com Human, tocando aqui na programação. Meio dia em ponto no relógio, a gente finaliza o nosso Manda Ver, a primeira edição deste sábado, trazendo o resultado do sorteio de hoje, né? O resultado do sorteio do par de ingressos do Grupo Cine. Já temos aqui o ganhador, é o Kaique Santos Sena. Valeu, Kaique! Sena sempre em primeiro lugar, né? Parabéns, obrigado pela sintonia. Já vai receber a mensagem de confirmação aí, tá? E, finalmente, desejando a você um excelente sábado, um bom final de semana. Segundamente,
1: Brasil!
0: Vai, Brasil! A gente está confiante. Iremos ganhar aí do Marrocos, se Deus quiser, na primeira partida pela Copa do Mundo 2026 do Brasil, para comemorar muito. Voltamos a nos encontrar na segunda-feira, tá? A partir das 8 horas da manhã, no Plugado. Mas também pelos stories lá no arroba CrisMenegaso25. Você pode me acompanhar lá, como é que vai ser meu final de semana também, tá bom? Beijo, gente. Fiquem bem, tá? Bom almoço pra todo mundo. Fui!
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3: É definitivamente o torneio das inovações. Mais um reforço tecnológico dentro de campo. A principal novidade é a evolução do sistema de impedimento semiautomático. A tecnologia utiliza diversas câmeras instaladas pelo estádio, sensores eletrônicos na bola e inteligência artificial para monitorar a posição dos jogadores em tempo real. Ou seja, quando o impedimento é identificado de forma clara, os árbitros assistentes recebem um alerta quase

0: instantâneo. Depois de ser testado com sucesso, o sistema chega agora ao maior palco do futebol mundial para ajudar a garantir decisões cada vez mais confiáveis. Eu sou Melina Calduro, de Nova Jersey, para o AKERT em Campo.
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2: Boa tarde, gente. Como vocês estão? Tudo certo com vocês? Aqui é o Léo Bettoni, começando o Top 102 desse sábado, um especial dia 13 de maio, agora lembrei, dia 13 de maio, no oferecimento do mercado de tecidos Leão, da Lago Tintas, Cabeça Automóveis e o Supervisa Atacadista. E bora começar a trazer as mais top da programação, começando com Taylor Swift e I Knew It, I Knew You.

0: Ferrugem, fechando a primeira sequência de hoje com Amar ou Odiar. E também passou por aqui o Traia Véia com a lembrança boa. A gente vai pro intervalo e o Top 102 volta já. Uma e 15.
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0: Tá chegando aí mais uma sequência agora com Hugo Henrique e Ana Castela em Processo Delicado.
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0: Maiara e Maraísa fechando mais uma sequência com Sorte de Alguém aqui no Top até as 3 horas, trazendo as melhores da programação nesse sabadão, dia 13 de julho, agora se acertei a data e o mês certinho. A gente vai pro break e já já tem mais. Rádio 1h32.
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0: Esse é o Top 102, trazendo as mais top, as melhores da programação aqui da V, fechando mais uma sequência com Alex Medina e o Bruno Rosa nessa versão de Nada Me Faz Esquecer. Também passou por aqui a Anitta com Pinterest. 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

0: Ela, Langley, fechando mais uma sequência com Be Her lá desse ano, novidade 2026, aqui no Top 102. Também passou por aqui Péricles com Ana Castela em Simplesmente Acontece. E a gente simplesmente vai pro break, mas no próximo bloco a gente volta. Duas horas.
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4: Nova York já está em clima de festa para a estreia da seleção brasileira no Mundial de Futebol que acontece hoje, que é um dia muito especial, já que é dia de Santo Antônio, o santo de devoção do eterno Zagallo, um dos maiores vencedores da história da seleção brasileira. No último treino, antes do encerramento da preparação, que aconteceu nesta sexta-feira, Carlo Ancelotti repetiu exatamente a mesma formação utilizada nos trabalhos anteriores, que pode ser um sinal claro de que ele já definiu os 11 titulares para a estreia. Quanto ao Neymar, a situação dele segue cercada de expectativa da torcida, já que ele ainda se recupera da lesão na panturrilha e ficará no banco de reservas nessa estreia. Eu sou Melina Calduro, diretamente de Nova Jersey.
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0: Vitor Altas, aqui no Top 102, as mais top, as melhores da programação da Vida. E a gente vai pro intervalo, mas no próximo bloco tem uma novidade da Olivia Rodrigo aqui na programação. Rádio 2:16.
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0: Tempo bom em Videira, temperatura 17 graus.
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4: Bora pra mais um bloco agora, começando com o clima de Copa. Shakira e Burna Boy em Die Die.
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0: Rádio V. Fechando mais uma sequência agora com King Promise e o Mysteries in That Way. Você também curtiu Olivia Rodrigo e Lagoon com Seu e Só.
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0: Rádio V, esse é o Top 102 até as 3, trazendo as mais top, as melhores da programação, com Zeneto e Cristiane Cadeira Cativa. A gente vai pro break e no próximo bloco chega a última sequência. 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
1: 2h46. 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
2: Bora pra última sequência agora com Kelani Usher em Should Never. E já já tem o Manda Ver.

0: finalizando o Top 102 de hoje com Lady Gaga e Dot em Runaway. Você também curtiu a Loki com Khalid em Dive Into Me, no oferecimento do mercado de tecidos Leão, da Lago Tintas, Cabeção Automóveis e o Supervisa Atacadista. O Top 102 vai ficando por aqui, mas eu continuo no Manda Ver.
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9: Uma boa tarde pra você ligado na 102,9 nesse sabadão, dia 13 de junho, aqui na Rádio V. Tá chegando o Manda Ver pra você pedir a tua música, fazer esse programa ser muito melhor, não só comigo aqui, com você participando no oferecimento da Auto Elite e o Itália Atacadista. E você deve estar se perguntando, como que eu peço música? Peça pelo nosso WhatsApp, 99101-1828. E bora começar com Turma do Pagode, Menos é Mais! Música.

0: Bah, esse cara é o terror, né? Armandinho fechando a primeira sequência do Manda Ver com reggae das Tramandas. Também passou por aqui o Bad Bunny com Debe Tirar Uma Foto. E bora participar pelo WhatsApp da V, o 99101-1828. Pedir a sua música, como é que tá a tua expectativa pro jogo do Brasil de hoje contra Marrocos, viu?
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0: Tempo bom em Videira, temperatura 18 graus.
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3: Bora chegar com mais uma sequência, agora com a música moderna, mas pra lembrar do passado, Paradise do DJ Snake.
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0: Turn One Pilots com Ride fechou mais uma sequência aqui do Mana V. Você também curtiu o Thiaguinho com pé na areia, caipirinha, água de coco e cervejinha. Mas você tá aqui na Rádio V escutando o Mana V. Bora pro intervalo, a gente volta já.
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2: A Anvisa, Agência Nacional de Vigilância Sanitária, determinou o recolhimento de todos os lotes do milho para pipoca da marca Provati em todo o Brasil. A medida também suspende a venda, distribuição, propaganda e uso do produto até que uma irregularidade identificada na rotulagem seja corrigida. A decisão foi publicada no Diário Oficial da União desta sexta-feira e envolve produtos distribuídos pela empresa Casa Distribuidora RIA Indústria, Comércio e Distribuidora de Alimentos. Segundo a Anvisa, a embalagem do milho para pipoca Provati apresentava informações contraditórias sobre a presença de glúten. Enquanto o rótulo informava que o alimento não contém glúten, também havia advertências indicando que o produto continha trigo ou poderia apresentar contaminação cruzada pelo cereal. De acordo com a legislação brasileira, essas informações são incompatíveis e não podem aparecer juntas na mesma embalagem. Para a agência, a inconsistência pode levar consumidores ao erro, principalmente pessoas com doença celíaca ou outras condições que exigem restrição ao consumo de glúten. Para mais informações, acesse o portal rbv.com.br.
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0: Esse é o Manda Ver, fechando mais uma sequência com Dua Lipa da Baby in Levitating. E você também curtiu Di Ferreiro com Corpo Fechado e na primeira Neo com Up and Gone. E inclusive agora, pra galera fã de futebol, tá acontecendo, vai daqui a pouquinho acontecer o jogo entre Qatar e Suíça às 4 horas da tarde pelo grupo D, pelo grupo B, também pelo grupo C. Hoje terá o jogo do Brasil e do Marrocos às 7 da noite e Haiti e Escócia. Então não perca os jogos do Brasil e nem das outras seleções da Copa do Mundo. Rádio 3h44.
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8: Esse é o Manda Ver, até as 5 com os pedidos, com os melhores pedidos e música e, claro, a melhor programação aqui na V.
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0: Rádio V. Essa foi pedido do Eduardo, que tá curtindo a Rádio V lá do bairro Floresta, e pediu pra tocar um Foo Fighters. Então tá aí, Time Like This no Manda V. Quatro horas em ponto.
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0: Rádio V, fechando mais um bloco do Manda Ver com essa versão do Jovem Dionísio com Gilberto Gil em Vamos Fugir. Você também curtiu Bruno Mars com Mary You e Exalta Samba com Tá Vendo Aquela Lua, ainda que tá de tarde, mas enfim, bora pro break, a gente volta já.
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0: Bora pra mais um bloco agora, começando com Benzie e Beija-me.

Grupo Revelação, fechando mais uma sequência com segredos. E você também curtiu Harry Styles com Golden lá de 2019. A gente vai pro break e já tá chegando o Venus por aí.

0: 4:30.
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2: A participação ativa dos jovens na construção de políticas públicas foi o principal destaque da 13ª Conferência Municipal dos Direitos da Criança e do Adolescente, realizada nesta quinta-feira no Parque da Uva. O encontro reuniu estudantes com idades entre 12 e 17 anos, representantes do poder público, entidades, conselhos e profissionais que atuam na promoção e garantia dos direitos da infância e adolescência. Promovida pelo Conselho Municipal dos Direitos da Criança e do Adolescente, Adolescente e CMDCA, em parceria com a Prefeitura de Videira, por meio da Secretaria de Assistência Social e Trabalho, a conferência proporcionou um espaço democrático para reflexão, diálogo e construção coletiva de propostas voltadas ao fortalecimento das políticas públicas destinadas às novas gerações. A participação dos estudantes foi considerada um dos pontos mais importantes da programação, já que permitiu que os próprios jovens contribuíssem com ideias e sugestões para melhorar as políticas públicas voltadas ao público infanto-juvenil. Para mais informações, acesse o portal rbv.com.br.
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0: Planet com Zara Larsson fechou mais um bloco agora com Symphony. Você também curtiu Ferrugem com Pirata e Tesouro. E na primeira, Felipe Rodrigo com Ignora. E no próximo bloco, fica ligado, viu? Que tem um som do Filhos de Jorge.
1: 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Tempo e temperatura.
0: Tempo bom em Videira. Temperatura 15 graus.
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0: Bora pra última sequência do Manda Ver, começando com Filhos de Jorge, mas também tem The Weeknd, Vitor Clay.
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0: finalizando, mano, vem com Justin Bieber e Nicki Minaj em Beauty and the Beat. Você também curtiu Victor Clay com Sol e The Weeknd com Save Your Tears. Tá chegando aí o Junior Guedes e eu volto daqui a pouquinho no Retro. Tchau, gente, até lá.
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4: Bom final de semana para você que tá curtindo a programação da Rádio V pelo rádio, ouvindo a gente também pela internet. Por aqui, Júnior Guedes, eu tô chegando com o Vibe nessa uma hora, trazendo o melhor da música eletrônica.

0: música do Rosier, Too Sweet, versão Afro House, aqui no Vibe. E aí, tá curtindo? Bom final de semana pra você. Depois do intervalo tem muito mais músicas. Não sai daí, prometo que é rapidinho.
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3: Uma campanha promocional lançada pela Coca-Cola em preparação para a Copa do Mundo de 2026 acabou gerando um efeito inesperado em diferentes regiões do país. A iniciativa, que previa a distribuição de figurinhas colecionáveis escondidas sob os rótulos das garrafas, provocou uma onda de remoção das embalagens por parte de consumidores. Segundo informações, em diversas cidades, clientes passaram a retirar os rótulos diretamente nos pontos de venda na tentativa de acessar as figurinhas especiais sem a compra do produto completo. A prática se espalhou rapidamente e chamou a atenção de supermercados e da própria fabricante. Com a ação, várias garrafas acabaram ficando sem identificação, o que comprometeu a comercialização e obrigou os estabelecimentos a retirarem os itens das prateleiras. Sem o rótulo original, os produtos deixaram de atender aos padrões exigidos para a venda. Diante do cenário, a Coca-Cola iniciou um processo de recolhimento das unidades afetadas e passou a organizar a substituição das embalagens danificadas, evitando prejuízos maiores para o varejo. A empresa também orientou parceiros comerciais a comunicarem e

0: imediatamente qualquer ocorrência de violação nos produtos. Para mais informações, acesse o portal rbv.com.br.
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2: De volta ao Vibe no seu final de semana. Uma boa tarde de sábado pra você que tá ouvindo a gente pela internet, ouvindo pelo rádio. Aumenta o volume, esse som que tá chegando agora se chama Waiting for Tonight.

0: Marci, aqui no Vibe. Ó, vamos fazer o seguinte, tá ouvindo a Rádio V? Faz um vídeo e marca a gente nos stories. Arroba Rádio V 102.9, me marca também. JRGuedes.83. Depois do intervalo, continua o Vibe aqui na V.
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0: Rádio V. Aumenta o volume, a música tá de volta aqui no

0: Sinclair fechando o vibe de hoje, World Hold On. Essa versão remix é do Fisher. Essa música nunca sai de moda, é boa demais, né? E assim a gente encerra o vibe desse final de semana. Eu volto amanhã com mais um Vitamina. Você continua ligado aqui na Rádio V. Um abraço do Júnior, tchau, fui!
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0: Boa tarde, gente. Tudo certo com vocês? Aqui é o Léo Bettoni comandando esse retrô especial de sábado, trazendo as melhores do passado aqui na V. E sem mais delongas, bora começar com Billy Joel e Uptown Girl.
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0: Cure fechando a primeira sequência de hoje com Close to Me. E também passou por aqui Engenheiros do Havaí com A Revolta dos Dandies Parte 1. A gente vai pro break, mas no próximo bloco tem um som do Paralamas, do Michael Jackson, pra você curtir nessa noite especial de sábado.
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0: Rádio V, Joy Division com Love With Tears Apart, fechou mais um bloco do Retrô. E aquele abraço pra você e pra toda a galera de Videira e das cidades da região coladas na 102,9. A gente vai pro break, mas o Retrô volta já.
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2: Motoristas que trafegam pelas rodovias federais do oeste de Santa Catarina deverão conviver com um novo modelo de cobrança nos próximos anos. O governo federal confirmou a instalação de 11 pórticos de pedágio eletrônico na região, que utilizarão o sistema Free Flow, tecnologia que dispensa praças físicas e realiza a cobrança automaticamente durante a passagem dos veículos. A medida integra os projetos de concessão das BRs 282, 470, 153 e 480, atualmente em fase de audiência pública conduzida pela Agência Nacional de Transportes Terrestres, ANTT. O leilão das rodovias está previsto para ocorrer em dezembro de 2026. No chamado lote 1, que contempla trechos das BRs 282 e 470, os pórticos estão previstos para os municípios de Concórdia, Joaçaba, Erechim,

0: Val Velho, Campos Novos, Curitibanos e São Cristóvão do Sul. Já o lote 3 abrange trechos das BRs 153, 282 e 480, com previsão de instalação dos equipamentos em Irani, Faxinal dos Guedes, Xaxim e Água Doce. Segundo o Ministério dos Transportes, os pontos foram definidos para evitar áreas urbanas e minimizar impactos nos deslocamentos diários dos moradores. A pasta informou ainda que não há previsão de implantação dos equipamentos dentro dos perímetros urbanos. Para mais informações, acesse o portal rbv.com.br.
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0: Esse é o Retro te levando lá para 83 com um clássico do YouTube, Sunday Bloody Sunday. E também passou por aqui essa versão incrível do Capital Inicial de O Passageiro.
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0: Ainda no clima do Dia dos Namorados de ontem com Every Little Thing, She Does Is Magic aqui no Retro. E você também curtiu Legião Urbana e na primeira Yes com Wonder of Lonely Heart. A gente vai pro break e no próximo bloco tem um som do Biquíni Cavadão, então fica ligado, viu?
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0: Blind Melon fechando mais uma sequência com som lá de 92, No Rain, aqui no Retro.
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0: Esse é o Retro até as 8, te levando lá pro passado com Dire Straits e So Far Away. E também passou por aqui Barão Vermelho e na primeira Aerosmith com Janis Garagan. E no próximo bloco tem um sono assim de Lauper do Bob Marley e um clássico brasileiro pra você curtir.
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2: A conscientização sobre a proteção dos animais ganhou espaço dentro das salas de aula da Escola Criança do Futuro Caíque em Videira. A instituição desenvolve o projeto Todos pelo Bem-Estar Animal, iniciativa que busca despertar nos estudantes a importância do respeito, cuidado e responsabilidade com os animais. Idealizado pela professora de inglês Miriam Delany, o projeto envolve alunos dos anos finais do ensino fundamental em atividades educacionais voltadas à causa animal. A proposta incentiva reflexões sobre abandono, maus tratos, adoção responsável e os cuidados necessários para garantir qualidade de vida aos animais. Segundo a professora, a ideia surgiu a partir de sua atuação voluntária na proteção animal e da participação do Conselho Municipal de Proteção Animal. Como parte das atividades, os estudantes produziram cartazes com desenhos, mensagens e imagens relacionadas ao tema. O material está exposto na escola e busca sensibilizar toda a comunidade escolar sobre a importância do cuidado com os animais. A ação também ultrapassará os muros da escola. Em parceria com uma empresa de reciclagem de Tangará, o CAIC iniciou uma campanha de arrecadação de papelão. Todo o material recolhido será encaminhado para reciclagem e revertido em ração

0: que posteriormente será destinada à APANV, Associação Protetora dos Animais de Videira. Para mais informações, acesse o portal rbv.com.br.
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0: Rádio V. Bob Marley com Buffalo Soldier lá de 83 fechou mais uma sequência de hoje. A gente vai pro break e no próximo bloco chega a última sequência. 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

0: Finalizando o retrô de hoje com Def Leppard e Hysteria. E também você curtiu Lulu Santos com Toda Forma de Amor. O retrô vai ficando por aqui. Eu volto segunda-feira às 8 horas no Plugado. Tchau, gente. Bom final de semana.
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1: Pais e responsáveis por crianças e adolescentes passarão a contar com um novo direito em Santa Catarina. Está em vigor a Lei 19.855, sancionada em maio de 2026, que assegura a presença simultânea de ambos os responsáveis durante consultas, exames, procedimentos médicos e internações de pacientes menores de idade. A medida altera uma prática comum em diversas unidades de saúde, onde frequentemente apenas um acompanhante era autorizado a permanecer com a criança ou adolescente durante o atendimento. Agora, hospitais, clínicas e postos de saúde das redes pública e privada devem permitir o acompanhamento conjunto, salvo em situações excepcionais justificadas tecnicamente. A nova legislação foi proposta pelo deputado estadual Márcio Machado e aprovada pela Assembleia Legislativa de Santa Catarina. O objetivo é proporcionar mais acolhimento aos pacientes e garantir maior participação familiar durante o tratamento médico. A presença dos dois responsáveis pode contribuir para reduzir a ansiedade das crianças e adolescentes diante de consultas e procedimentos, além de facilitar a compreensão das orientações médicas. Para mais informações, acesse o portal rbv.com.br.
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